0: de 2 anos. Isto significa que, se um produto adquirido na União Europeia se revelar defeituoso ou não conforme ao descrito, tem direito a que seja reparado ou substituído pelo vendedor, a título gratuito, durante um período máximo de 2 anos após a sua compra. Esta garantia aplica-se a todos os produtos vendidos na UE. A União Europeia coloca também uma forte ênfase na segurança dos consumidores. Nos termos do novo Regulamento Segurança Geral dos Produtos, que entrou em vigor em 2023, os produtos vendidos na UE devem cumprir normas de segurança rigorosas para garantir que não representam um risco para a saúde ou para a segurança dos consumidores. Isto vai desde os brinquedos e a eletrónica até aos cosméticos e eletrodomésticos. Se um produto for considerado inseguro, a União Europeia dispõe de mecanismos para garantir que este é retirado do mercado e que os consumidores são devidamente informados dos riscos. Por último, mas não menos importante, não esqueçamos os nossos direitos digitais. Com o aumento das compras online e dos serviços digitais, a UE tomou medidas para proteger os dados pessoais e a privacidade dos consumidores. O Regulamento Geral sobre a Proteção de Dados, conhecido por RGPD, define regras sobre a forma como as empresas e as organizações tratam os dados pessoais. Tal confere aos consumidores um maior controlo sobre as suas informações e garante que os dados são utilizados de forma responsável e segura. Assim, o que significa tudo isto para si, enquanto consumidor na União Europeia? Significa que pode fazer compras com confiança, sabendo que está protegido pela legislação em matéria de direitos do consumidor, que garante um tratamento equitativo, a transparência e a segurança no mercado. Significa também que pode fazer escolhas informadas sobre os produtos e serviços que adquire e que os seus direitos serão respeitados se algo correr menos bem. Feliz Dia Mundial dos Direitos do Consumidor! 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

Comecemos por contextualizar. O principal instrumento que regula o asilo no direito internacional é a Convenção de Genebra de 1951 relativa ao Estatuto dos Refugiados. Define refugiado como uma pessoa que se encontra fora do seu país e que tem um receio fundado de ser perseguida por razões relacionadas com raça, religião, nacionalidade, pertença a um determinado grupo social ou com opiniões políticas. No entanto, esta definição carece de uma perspectiva de género, o que conduz a desafios no reconhecimento dos direitos das mulheres no direito internacional dos refugiados. Embora o género fique fora desta definição, a Convenção de Genebra relativa ao Estatuto dos Refugiados, a Convenção sobre a Eliminação de Todas as Formas de Discriminação contra as Mulheres e a Convenção de Istambul proporcionam, em conjunto, um quadro internacional robusto para defender e proteger os direitos das mulheres e das raparigas que procuram proteção. Mas de que forma a União Europeia considera o género nos seus procedimentos de asilo? A UE tem uma forte tradição de promoção proativa da igualdade de género e de combate à discriminação sexual. A União criou um sistema europeu comum de asilo que integra elementos sensíveis às questões de género nos textos jurídicos, como a Diretiva Condições de Asilo, a Diretiva Procedimentos de Asilo e a Diretiva Condições de Acolhimento, entre outros. Estas diretivas oferecem uma proteção especial às pessoas vulneráveis, incluindo as mulheres e as crianças. Por exemplo, os procedimentos para as pessoas que procuram asilo devem ser sensíveis às questões de género. As entrevistas devem ser realizadas em condições que permitam aos requerentes falar sobre a perseguição com base no género. Os membros da família não devem estar presentes, os requerentes devem poder solicitar um entrevistador do mesmo sexo e o pessoal que examina os pedidos deve ter formação ou acesso a aconselhamento especializado em questões de género. Quaisquer procedimentos baseados no conceito de país terceiro seguro ou país de origem seguro devem ter em conta a complexidade da perseguição com base no género. As pessoas que necessitam de apoio especial devido à idade, deficiência, doença, orientação sexual ou em resultado de tortura, violação ou outras formas graves de violência psicológica, física ou sexual devem receber assistência e dispor de tempo para explicar as suas alegações. O Tribunal de Justiça da União Europeia também desempenhou um papel fundamental na promoção de uma abordagem sensível às questões do género no direito da UE em matéria de asilo. Reconheceu, por exemplo, a violência de género como uma forma de perseguição e motivo de asilo ou de proteção subsidiária. Tal significa que as mulheres vítimas de perseguição com base no género podem solicitar proteção ao abrigo do direito da UE. Trata-se de um enorme avanço, uma vez que os estudos demonstram que o género desempenha um papel significativo nas decisões em matéria de migrações. Os fatores que levam as pessoas a migrar não são necessariamente os mesmos para homens e mulheres. As mulheres podem fugir dos seus países de origem devido à violência de género, como o casamento forçado, a violência doméstica ou a violação, que é particularmente prevalecente em países como o Afeganistão, o Bangladesh e a Somália. Em outubro de 2024, o Tribunal de Justiça da União Europeia estabeleceu que a discriminação sistemática dos talibãs contra as mulheres afegãs constitui uma perseguição. Consequentemente, as autoridades dos Estados-membros não têm de determinar se uma mulher ou uma rapariga afegã corre o risco de ser perseguida se regressar ao seu país de origem devido às fortes restrições bem conhecidas aos direitos e liberdades das mulheres exercidas pelos talibãs. Tal significa que as autoridades nacionais podem renunciar ao direito de solicitar exames caso a caso. No entanto, alguns Estados-membros, como a Áustria e o Luxemburgo, já anunciaram que vão continuar a analisar caso a caso os pedidos de asilo de mulheres afegãs. Tomemos um outro exemplo. Em junho de 2024, foi solicitado ao Tribunal de Justiça da União Europeia que analisasse duas adolescentes iraquianas que viviam nos Países Baixos há 5 anos e tinham adotado um estilo de vida ocidental, poderiam ser consideradas membros de um determinado grupo social devido à sua convicção no valor fundamental da igualdade de género. Em última análise, o Tribunal de Justiça considerou que a convicção das raparigas na igualdade de género pode, de facto, ser uma característica distintiva de um grupo social específico, salientando a importância da igualdade de género neste contexto. Este caso é um exemplo importante, uma vez que a decisão salientou a importância da igualdade de género como valor fundamental na Europa, bem como o seu potencial para definir um grupo social específico no contexto do direito de asilo. Leva-nos também a ter em conta as circunstâncias e experiências individuais dos requerentes de asilo, em especial das mulheres e das raparigas, que podem ser vítimas de perseguição ou violência devido ao seu sistema de valores e estilo de vida. Estes exemplos demonstram o empenho da União Europeia em fazer face aos desafios que as mulheres e as raparigas